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Até às 10, o melhor do sertanejo. 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

0: Obrigado,
1: um beijo, obrigado.
0: Ê, Goiânia!
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E vamos encerrando nossa programação. Agradecemos aí a sua sintonia. Que você tenha um ótimo domingo e fique com a programação da Top 104. Na sequência tem o Nativismo com Everton, Adriane e Macedo. Até o próximo domingo. Até mais. Grande beijo. Tchau, tchau.

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0: Minas Indiana. Esse é o nosso colega Arno Costa e o Ricardo também, né, tio? Nosso muito obrigado a eles, né? Deu um bug geral aí no nosso, na nossa programação. O site estava top funcionando pessoalmente. Vamos começar de novo? Vamos começar de novo o programa? Vamos começar de novo o nativismo de hoje? Que aqui na rádio, na Rádio Cedo, nós também não prosíamos muito, porque a gente estava aguardando, né, para a gente começar o programa na Rádio Top 104 e na Rádio Cedo. Vamos lá, comecito do programa de novo. Vamos fazer de conta que é 10 da manhã, né? Buenas, tchê!
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0: garçom de cara feia. Quando é pra frosear, desliga o microfone. Buenos dias, Pamela Macedo, minha linda guria, minha rica prendinha do meu coração, minha vida, bom dia.
1: Buenos dias, pai, bom dia aos nossos ouvintes. É, daí quando é pra tu ficar quietinho tomando mate, tu liga o microfone.
0: É.
1: O pessoal ouve o ronco da
0: não,
1: cuia.
0: Daí antes...
1: quando é pra falar, tu desliga.
0: Uhum. E antes eu falei... Eu...

Eu tava com o microfone ligado, daí eu vi que lá, a rádio lá em Itapiranga tava funcionando, e a rádio Atalaia também, daí eu disse, filha, não precisa desligar que as outras rádios voltou sem reiniciar, né? Só para nós citar, nós estávamos, deu um bug no site central da Peperi e todas as emissoras de rádio não estavam pegando, não tinha nenhuma rádio na internet, nenhuma rádio no web rádio, então não tinha nada, não é que você não estava conseguindo sintonizar, não tinha nem a rádio Top 104, nem a rádio Cedro, nem a rádio Peperi FM 99, nem a rádio Itapiranga, nem a rádio Atalaia, nem a rádio Oeste de Pora, todas elas estavam fora, era uma situação no peperi.com, mas era só nas rádios, porque as notícias estava tudo mirdebão funcionando, né? Mas voltou. O Arno já arrumou e já temos firme de novo. E o Tchê Barbaridade e os recuerdos da 28.

0: 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Domingaço lindo, né, Pamela? Hoje tá um domingo.
1: Domingo bonito, sol bonito, céu azul brilhante.
0: Calorão já, né?
1: Tá calor, né? Disse que era pra esfriar e chover e coisa arada.
0: Não, hoje não, amor, hoje não. É pra esfriar a partir de terça-feira. Terça-feira, terça e quarta já começa a esfriar. Mas não é muito. As previsões mostram 14 graus de mínima, né? Mas nesse domingo nós já estamos com 29 graus e um décimo agora, 10h16 da manhã, né? Então, 14 graus vai ser mais friozinho. E não é para, segundo Ronaldo Coutinho, não é para ser os últimos frios a semana que vem agora, que ainda nós vamos estar no mês, de... até o dia 30, no mês de setembro, né? E depois já vamos estar em outubro. Lá na frente pode ter mais. Será que vamos ter frio em outubro? Vamos ficar aguardando, né?
1: O tempo tá bem louco, né?
0: Pois é.
1: Tá bem louco aí.
0: Chuvarada. Vamos trazer a primeira?
1: Vamos trazer a primeira.
0: Quem canta no nativismo?
1: César Oliveira e Rogério Melo, Cavalinho da Paz.
0: Cavalinho de pau, essa música é lindaça demais, pra lá de linda. É, viu?
1: Eu tô sem óculos.
0: Ela tá sem os óculos, por isso que ela... Delegado Itatiê.

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0: mundiada. Vamos ou não vamos, Pami?
1: Vamos.
0: É o Grupo Minuanuti. Esse é o conjunto do Yes, que baita cantor que eu tive a felicidade de conhecer. Cantor e dono do conjunto, mas pensa no índio velho, gente buena demais. Grande cantor, Tchê, 10 horas e 27 minutos, 10 e 27, e a música do Rio Grande. Com a gente, nosso amigo Ari Loura. Bom dia, tio Ari Loura. Um abraço, bom domingo, meu galo velho do Rio Grande. Onde é que foi almoçar hoje? O Loura acho que não tá por casa. Quando ele manda mensagem mais cedo, assim, às vezes ele vai almoçar, né? Que ele tem uns quantos convites, né? Ele tem convite para almoçar todo domingo, todo sábado. Mas às vezes ele fica por casa, né? Ele gosta de fazer um almoço por casa também, né? Para não perder a prática na churrasqueira. É, ele gosta de ficar na esquininha da fofoca ali, tomando os mates de manhã cedo. Depois das 9 já é uma cervejinha bem gelada. Dá mais com calorão que nem hoje. Alô, meu amigo Ari Loura. Bom dia, bom domingo, meu galo cinza.
1: Bom dia, tio Loura.
2: Bom dia, gauchada, amiga.
0: Bom dia, bom dia, como é que tá o senhor?
2: Bom domingo.
0: Pro senhor também.
2: Hoje tudo calmo, tudo bonitinho, temos saúde, tá tudo tranquilo.
0: Que bom, né?
2: Ah, programa ao vivo hoje.
0: Sempre, você, sempre ao vivo.
2: Um abraço pra ti, pra Pâmela, se ela estiver aí te ajudando.
1: Abraço.
2: E a música aí, manda alguma coisa aí do Pedro Hortaça pra nós.
0: Pedro Hortaça,
2: que foi
0: trazer.
2: Um grande cantor também, né? Um grande compositor. Verdade. Um abraço aí pra todo esse povão aí que te escuta.
0: Valeu. Abraço, tio Loura. Bom domingo pro senhor, pra sua família aí, pra dona Letícia, sua esposa. Um bom domingo pros filhos também aí, né? Pro Oli, que é o seu filho que eu conheci, né? Que é muito gente buena. Tô o seu outro filho também, né? Que acredito que eu vi uma vez só, mas é uma piazada, tão sempre trabalhando, né? Um bom domingo pra toda a família aí. Quem mais participando com a gente, Pami?
1: Seu José Baggio.
0: Alô, seu José Baggio, mais querido de Anchieta e da região. Como é que tá, seu José Baggio? Bom dia, meu querido, bom domingo.
1: Bom dia.
3: Bom dia, companheirada da Rádio Cedro. Iniciando o programa, eu já peguei o telefone para mandar mensagem. Agora, dia 2, eu vou completar 76 anos. 76, né? E eu vim morar, que meu nome do município era Nova Prata, mas distrito do Paraí, no lado aí de Nova Prata, né?
0: Hoje é município, né?
3: Tu vê eu sou gaúcho.
0: Certo.
3: Eu me toco uma música bem gaúcha, que quem faz aniversário agora dia 2, precisa uma música bem gaúcha.
0: Né? Dia 2, é sexta que vem, né, Xê? Sexta que vem, parabéns.
3: Eu vim morar em Anchieta no ano 62.
0: 62.
3: E onde é que nós estamos já, né? Eu era um piá.
0: Um gurizão.
3: E sempre gostei da tradição, né? Mas um abraço lá pra você, pra toda a gaúcha.
0: O senhor também?
3: Bom, quem é gaúcho, tudo.
0: Um abraço no coração, seu José Baggio. Seu José Baggio, que é lá de Paraí, hoje é município, né? Se emancipou lá, se emancipou. Eu acredito que se emancipou com a leva dos municípios que se emanciparam ali na década de 90, né? 1992 se emanciparam vários, né? Paraíso se emancipou aqui no, do ladinho da gente, aqui, distrito de São Miguel. E aí teve uma outra leva de municípios que viraram município em 92. Foi mais ou menos, era tudo município do mesmo tamanho, por incrível que pareça, né? Então se emancipou Riqueza, se emancipou Paraíso, se emancipou São José do Inhacorá, lá no Rio Grande do Sul, porque antes, em 88, tinham se emancipado os municípios, distritos maiores, como Alegria, que também pertencia a 13 de Maio, e Porã do Oeste se emancipou em 88, e outros municípios. E aí, 96, foi a última leva emancipacionista, aí se emanciparam os municípios, os distritos menores, e que alguns, inclusive, foi debatido se deveriam ou não, mas foram elevados a município e oferecem um atendimento muito bom à população. Eu que acompanho de perto, conversando com prefeitos, secretários, fazendo o nosso trabalho jornalístico, como melhorou a infraestrutura e o atendimento a esses pequenos municípios que nós temos emancipados agora a partir dos anos 90, né? 96 principalmente. A saúde nesses municípios não tem comparação com o que era antes. E como é que seria agora, se fosse ainda distrito? A gente não sabe, mas a gente tem certeza que, como tem outros distritos que ainda são distritos, e é muito diferente, a gente sabe que seria diferente, né, Che? A gente pega, e inclusive em São José do Cedro, nós temos exemplo de dois, de três distritos que estavam tentando o mesmo intento, estavam tentando se emancipar: Princesa, Padre Reus e Mariflor. Princesa conseguiu, Padre Reus e Mariflor não, e a gente vê uma diferença enorme hoje, né? Da nossa querida Princesa e dos nossos queridos distritos de Padre Reus e Mariflor. Muita estrutura lá, ruas asfaltadas, melhorias, posto de saúde e tudo mais, mas a gente sabe que quando é município tem mais autonomia, né? 10h32, é a música do Rio Grande, e o Macedo gosta de falar de história, contar uns causos também no meio. Que barbaridade! Quem mais, Pamela, conversando com a gente?
1: O Darcy Arruda.
0: Nosso amigo Darcy, o que que o Darcy disse?
1: Bom dia, Macedo. Aqui nos ingleses, tá pegando.
0: Tá pegando, tá um dia bonito lá, deve estar um dia louco de lindo. Daqui a pouco o Darcy já manda uma foto pra nós, né? Tá um dia louco de lindo, tomara que tá um dia de sol lá, né? Quem mais?
1: Nosso amigo Najar.
0: Alô, Najar, bom dia, meu galo velho. Como é que tá, meu galo cinza? Bom domingo, Che?
1: Bom
4: dia, Macedão.
0: Bom?
4: Macedão, se possível, toca Fivelão.
0: Fivelão.
4: Vamos ouvir. Tá, bom domingo bonito a todos aí.
0: Valeu, um abraço. Nosso amigo Isidério. Alô, tio Isidério.
1: Bom dia, tio Isidério.
0: Santos
1: Idosos.
0: Ah, o Isidério tava lá filmando, então. Olha só. Vamos no áudio que ele mandou pra nós aí também. Um abraço grande. Esse pessoal que tá tocando tá sempre ouvindo a gente. Quero mandar um abraço grande, né, pro pessoal. E o nosso amigo Isidério tá mandando um abraço pra eles aí, né? Fala, tio Isidério.
5: Bom dia, Everton.
0: Bom dia.
5: Isidério.
1: Bom dia.
5: Quero homenagear o Luqueto, o Beté, mais aquele menino que toca, floreia uma gaita, barbaridade.
0: Parabéns, parabéns pelo trabalho de vocês.
5: Mas floreia, vai dar um profissional. Tem mais outro que tocaram lá nos idosos. Foi tocado tantas músicas lá que o pessoal voltaram tudo cansado. Algum perdeu até a sola da bota lá, mas tá guardada.
0: Outro coisa boa.
5: Esqueceu um chapéu.
0: É.
5: Mas tudo bem. Quero oferecer para eles, para esse conjunto que tocou lá. E temos agora para tocar uma música para acalmar o povo. Eu quero, do grupo Cordiona, Luz do Meu Rancho. E se for possível, depois, para homenagear todo o pessoal do Cedros, caminhoneiro, família, do Teixeirinha, saudoso amor.
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0: Tá chegando Itajaíba Matana, cantando para nós. Tocando, né? O Itajaíba não cantava, ele tocava. O xote do meu sogro. Vai pro nosso amigo José Baggio em Anchieta. Alô, José Baggio, bom domingo, tchê. Ô, oh, meu galo cinza, um abraço e um quebra-costela pra esse índio velho. Esse é da Serra Gaúcha.

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0: É a música do Rio Grande, um domingaço bueno demais. Vou mandar um abraço grande pro nosso amigo César, o Cezão, e pra sua esposa, pra Kelly, e pro seu filho, pro Davi, e pro pai do César, meu grande querido amigo Nino Brunetto. Um abraço grande pro tio Nino. Asa, tio Nino, velho. Um abraço, um bom domingo. O Nino que foi no supermercado e encontrou o Burato por lá, né, che? Um abraço grande. Nosso amigo Carlinho Burato, né? Nosso amigo do coração, né, Nino? O Nino hoje por casa, né? Hoje não bulicheia mais, mas o Nino foi um grande bulicheiro, né? Ah, tinha nojo de jogar uma canastrinha com os amigos, né? Como o Nino dizia, lambeu uma purinha, né? Oh, coisa bem boa! Um abraço grande aí pro tio Nino, pessoa que eu quero bem demais, que mora no meu coração e no coração de muita gente. Tantos amigos, quem enxerga o Nino, quer ir lá dar um abraço nele, porque é uma pessoa de fundamento. Foi motorista motorista profissional, acho que foi o primeiro motorista de Jamanta que teve em São Miguel do Oeste. Depois A estrada é dura, a estrada pro caminhoneiro. A estrada o cara não tem paragem, não volta. E depois ele foi dirigir ônibus, né? E aí todo dia tava em casa, tava com a família todos os dias, né? Com os filhos, com a família. Aí foi dirigir ônibus, foi motorista reunidas durante muitos anos, né? E aquele motorista que os passageiros faziam questão de pegar aquela linha, porque o motorista era querido de fundamento, que nem é o seu Nino até hoje, pessoa que mora no meu coração, que eu quero muito bem. E pensa num jogador de canastra, viu? Viu, Cezão? Viu? O Pipe só queria jogar canastra com o Nino. Nós estávamos em quatro para jogar canastra. E o Pipe já dizia, eu quero jogar com o Nino. Porque o Nino cuidava as cartas, o bicho velho profissional, né? Um abraço grande, tio Nino. Um beijo no seu coração, meu querido amigo. Meu amigo Burato também se encontrou hoje, né? O Burato é o meu queridão do coração. O Burato é meu amigo, irmão, meu irmão mais velho, né? Bem mais velho, no caso, né? Dá pra ver, Pami, que é mais velho? Manda um beijo pro tio Burato.
3: Um beijo, tio Burato. Eu não sei, pra mim vocês eram meio gêmeos.
0: Olha só, Burato, essa guria, em vez de dizer que eu sou bem mais novo que tu, como mesmo sou, tá dizendo que nós temos a mesma idade. Que barbaridade! Não, eu e o Burato...
3: Mas vocês nasceram...
0: Deve dar uns 4, 5 anos, mas nem parece. Parece que ele é mais novo que eu, inclusive. E aí, Burato, um abraço, Burato. 10h43. 10h43. E vamos trazendo uma boa. O Nino pediu para nós tocar uma dos Bertucci para ele, né? Um abraço pro Davi, um abraço para Kelly, um abraço pro César e pro nosso amigo Nino. O povo participando com a gente. Vamos lá, quem mais está participando do nativismo?
3: Dona Lore Cipio.
0: Alô, Dona Lore, bom dia, bom domingo.
3: Bom dia.
4: Bom dia, Everton.
0: Bom dia.
4: Um bom domingo, uma ótima semana. Podia tocar para hoje a música Valorizado, do Ademar Pereira. É a Loreci Pius.
0: Na hora.
4: Um bom dia para Pamela também.
3: Bom dia.
4: Uma ótima semana.
0: Valeu.
3: Ótima semana para a senhora também. Beijão.
0: Igualmente, Dona Lore.
3: Nossa amiga Cleonice.
0: A Cleo também, né? A Cleo tá recebendo hoje o pai dela e a mãe dela, né? Uhum. Seu Neri, né? O pessoal tá passeando. Um domingo ela vai lá pra Romelândia e um domingo eles vêm pra cá, né? Tá mais ou menos desse jeito, né?
3: É assim, assim.
0: Pois é. Então,
3: ali é a caipira dela.
0: Que ela, deixa eu ver se é mesmo. Vira um pouquinho o computador pra cá. Eu não sei, eu acho que foi ela que fez. Aham. Uhum. Não, há poucas outras, a do Farias, que o esposo dela faz, é mais limão, assim, e açúcarzinho. E a dela, tu pode ver que é pura cachaça. É pura pinga, essa foi tu que fez mesmo. Que barbaridade. Cleo, um beijo, minha querida.
3: Beijo, Cleo.
5: Bom dia, meu amigo Everton.
0: Bom dia.
5: Bom dia, amiga Pamela.
3: Bom dia.
5: Tudo certo por aí?
3: Tudo.
5: Aquele
3: tudo
5: calorzinho bem. De começo de verão?
0: Pois é.
5: Tudo certo aí, meus
0: tudo
5: amigos?
0: Tudo bem, tudo
5: aqui tamo
0: bem.
5: Tudo bem, graças ao bom Deus. E mais um domingo aí, ouvindo essa rádio aí que alegra nossos domingos. E participar desse programa, né? E pedindo a próxima música para ir oferecer para os meus pais que estão a passeio aqui. Pro meu esposo, Eliomar, que já fez a caipira. Meu filho também, meus dois filhos, a minha nora. Estão aí comendo um churrasquito no domingo. Beleza, meu amigo? E um ótimo domingo para vocês e uma abençoada semana. Valeu, amigo. Um abração.
0: Valeu, um abraço para nossa amiga Cleonice. Pessoal, tá, vamos botar o barco na água, né, Xê? É verdade, ontem nós passamos lá em Mondaí, né? Uhum. Passamos lá em Mondaí, aí, né, filha? Em Mondaí, em Mondaí tava o pessoal colocando o barco na água, né? Tinha um rapaz chegando,
3: um
0: né?
3: Um
0: tava voltando de pescaria, né? Mas pescou, foi cedinho, ele falou que tinha ido 8 horas da manhã, tava chegando meio-dia e não bateu nada. Tu vira que ele escou, tava intacta, né? Não tava viva, porque quando ele botou, ela já tinha falecido, mas estava normal a tuvira, não deu nenhuma pegada, né? O rio muito cheio, o rio Uruguai cheio. Aí tinha um outro gurizão, tava botando o barco na água, lá em Mondaí. E aí depois, né, fomos almoçar lá na casa da avó Elmira, almocemos lá, um churrasco de patrão, lá no centro dos idosos, e aí, Frederico, tudo 200%, Seberi, Palmeira das Missões, Capanema e Iraí também. Quando nós tava passando na ponte do Iraí, tinha um barco subindo, né?
3: Uhum.
0: Também o pessoal pescando, né? Então O pessoal está aproveitando agora os dias mais de calor, né? Está aproveitando para pescar um pouquinho, né? Botar o barco na água. É coisa boa, nem que não dá peixe, mas só botar o barco na água já é louco de bom. Que nem faz o nosso amigo Cuca. Bom dia, meu amigo Cuca.
3: Olha que foto bonita que o Cuca botou para nós.
0: Pois é, e não foi ele que tirou, porque foi encaminhada, ó. Que barbaridade. Eu acho que foi a dona Rosângela que tirou a foto. Abraço, meu amigo Cuca. O que, que ele falou ali?
3: Ótimo domingo a todos. Sol do Mato Grosso.
0: Ah, ele tá lá no Mato Grosso. É. Um abraço grande do nosso amigo Cuca e pra dona Rosângela, viu, Cuca? Ontem daí o Michel disse. Sabe o que, que o Michel disse? O Michel disse assim, disse que a dona Rosângela falou assim: pai, Cuca, nós vamos viajar. Pois é, não tem pois é, vamos viajar e pronto. Tá bom, já tô com a minha malinha de roupa arrumada, tá tudo certinho. Que coisa linda, um abraço meu amigo Cuca, alô dona Rosângela, um beijo pra vocês, bom domingo, tchê. Pessoal querido, estão lá no Mato Grosso, estavam lá em Bonito, né? E em outras regiões aí do Mato Grosso também, né? Foram fazer aquelas viagens turísticas, coisa muito boa. Abraço meu amigo Cuca, bom domingo, tchê. Quem mais? Nosso amigo Paulo Pilar. Bom dia, Paulo.
3: Bom dia.
6: Bom dia, seu Everton. Bom dia, Pamela.
0: Bom dia.
6: Domingo abençoado pra vocês.
0: Pra ti também, meu amigo.
6: E a todos aí que estão na escuta.
0: E pra tua filha também, lá no Mato Grosso.
6: Gostaria de pedir uma música aí com João Chagas Leite, Desassossegos. Para oferecer pra toda essa indiada, uma canuda que tá na escuta e... oferecer para um grande amigo meu, empresário aqui de São Miguel do Oeste, aí, Marcelo Bardem, juntamente com o filho dele, Jackson Bardem, que tem empreendimento em habitação, entendeu? É isso. Um bom domingo a todos e agradeço se for atendido.
0: Valeu, um abraço, meu amigo. Quem mais? Elcita, dona Elcita. Alô, dona Elcita, bom dia, bom domingo. Como é que tá, dona Elcita?
3: Bom dia, dona Elcita.
7: Bom dia, Everton.
0: Bom dia.
7: Aqui é Elcita, eu tô querendo homenagear minha neta Mariane da Silva, que dá aniversário hoje, completando seus 15 aninhos. Daí eu peço uma música da tua escolha.
0: Vamos escolher uma bem boa. Mariane, alô Mariane da Silva. Nome bonito, Mariane, né? Eu acho nome bonito. Tem Mariana e Mariane também, os dois nomes são bonitos, né? Nome bonito. Então a Mariane da Silva, feliz aniversário, 15 anos, né? Que idade linda. E a dona Elcita, um beijo para dona Elcita Fernandes, um abraço grande para seus filhos, né? Para os seus filhos também. Pois é, o índio, né? O pai dos índios, o esposo da dona Elcita faleceu, eu fiquei sabendo dias depois, né? Que ele tinha falecido e até me custou a acreditar, porque mas pensa num índio velho. Bom, índio era o apelido dele, forte, cheio de saúde, né? Mas a vida nos prega peças, né? E quando vai uma pessoa querida assim, a gente fica muito sentido, né? Mas entende também que Deus dá o horário de cada um para nós. Quem mais ouvindo a gente? Nosso amigo Edgar lá em Marau. Como é que tá, meu amigo Edgar? Bom dia, bom domingo.
3: Bom dia na escuta. Abraço a todos.
0: Valeu, nosso amigo Edgar. O Edgar, ele deve estar trabalhando, eu acho. Eu acho que ele não está assando uma carne, porque ele não manda áudio e ele escreve bem pouquinho também. Um abraço, Edgar. Bom domingo, tchê. O seu Damásio Urbanski. Tio Damásio, tá pilchado, lenço vermelho no pescoço.
3: Tio Damásio estava bem ajeitado no baile de quarta-feira.
0: E ele, carça de brincuringa, é capaz dele não ter mais do que 3 ou 4. Mas bombacho, ele tem umas 12, mais ou menos. Vou te falar.
3: E junto com a sua companheira Sueli, também muito bem arrumado.
0: Que legal, tio. Fala, tio Damásio Urbanski. Bom dia, bom domingo, meu galo cinza.
3: Bom dia, tio Damásio.
8: Bom dia, Everton.
0: Bom dia.
8: Bom domingo a todos aí. E toca pra mim aí, Floriana Cordiana com os Galdérios.
0: Os Galdérios, os quatro Galdérios. Nosso amigo Volmir Estrapasson tá ouvindo a gente. Bom dia, meu amigo Volmir.
3: Bom dia.
9: Bom dia, meu grande amigo Everton Macedo.
0: Bom dia.
9: E aí, como é que temos? Tudo certinho?
0: Bom demais.
9: Volmir Estrapasson.
0: Sim.
9: Agora temos conectado de novo no fundo da grota.
0: Tá bueno.
9: Beleza? Um ótimo domingo pra todo mundo aí. Manda a música do fundo da grota pra nós aqui.
0: Mando.
9: Beleza? Pra patroa Claudete, que temos aí. Tomando a escuta aí agora.
0: A dona...
9: Um forte abraço, ótimo domingo a todos.
0: Dona Claudete, um abraço bem grande pra ela. Bom domingo pra dona Claudete. E um bom domingo aí pro nosso amigo Volmir Estrapasson, né? E quero mandar um abraço bem grande pra todo, né? Pra toda a família Estrapasson também, né? Pessoal que nos acompanha, né? É um domingo abençoado, né? Pro seu Antônio, né, que é o pai dele, né? Um abraço, um bom domingo também. Também para dona Clarice. Ô, dona Clarice, seu Antônio, meu amigo Volmir. Bom domingo para vocês aí, tudo de bom. É, ó, aí a chácara do Bome, né? Mandou uma foto da chácara dele aí. Que capricho, hein? Ah, bicho velho, a chácara do nosso amigo Volmir é lá no interior de Descanso, né? E ele disse um bom dia pra Pamela também. Valeu, muito obrigado. Nosso amigo Claércio Natalino Picula. Claércio Natalino Picula, tá onde o Claércio, Pami? O que, que ele diz aí? Não diz?
3: Buenas, tá? Macedão e Pamela, como é que estão? Um abraço e bom domingo a todos. Tamo bem.
0: Valeu, um abraço bem grande pro nosso amigo Claércio Natalino Picula e pro Samuel, pro filho dele também. Nosso amigo Polacão, que não perde um programa. Bom dia, Polacão.
10: Bom dia, Macedo. Aqui é o Polaco, aqui tá em roda churrasqueira aqui.
0: Coisa boa.
10: Pira bem caprichada. Assando uma costela de gado, mandei porco bem caprichadão aí.
0: Opa!
10: Eu quero que me manda uma música aí, que hoje é dia. Hoje faz 123 anos de Grêmio, né? Que
0: é.
10: Tem uma festa na arena lá, cara.
0: É hoje?
10: Tem de estar lá também junto, né?
0: Pois
10: valeu,
0: é.
10: Um abraço e um bom domingo.
0: Valeu, um abraço pro Polacão, pra sua esposa também, que tá sempre junto com ele. E hoje o Polacão acordou 4h30 da manhã. É no domingo, ele disse que domingo é dia de acordar. Domingo tem namoro, né? Então, domingo ele disse que é 4h15 ele se levanta. E ele disse, Everton, eu nem te falo. Tu sabe que eu levanto mais cedo, a mulher tá dormindo ainda, quando é às 4h, eu já me levanto, tomo um banho, passo um perfume, escovo os dentes, me arrumo bem. Quando a mulher se acorda, eu já tô ali, ó. Tô com os olhos firmes. Que barbaridade. Abraço, meu amigo Polacão. Lá em cima, o nosso amigo Edgar mandou uma mensagem pra nós, minha querida. Ah, tá fazendo fogo. O Edgar, nós não podemos nem mandar um áudio dele, porque ele nunca mandou áudio, né? Senão nós ia dizer um bom dia do Edgar também. Daqui uns dias o Edgar manda um áudio pra nós aí. Edgar, um abraço pra ti, meu querido. Nimaral. Lá na cidade de Marau, Marau, a Grande Passo Fundo, toda essa região, nosso amigo Natalino Baggio, nosso amigo Rogério de Carvalho, lá de Joinville, nosso amigo Clérisson, ah, o patrão Clérisson, mano, vamos botar o Clérisson para os já, né? Clérisson, um abraço grande para ti, meu amigo, bom domingo. A Cavalgada da Integração esteve passando pelo extremo oeste de Santa Catarina, ela começou lá na família Rocha, lá no jazigo da família Rocha, que fica nas proximidades ali do casarão da família Rocha, que a família Rocha construiu, aquela casa de pedra enorme, na verdade é um prédio de 3 andares, lá no Porto Vicente Dutra, onde eles durante muitos anos eram o principal ponto de comércio ali, onde tinha hotel, restaurante, né, ajudando as pessoas que por ali passaram, vindo para o estado de Santa Catarina. A principal passagem dos gaúchos que vieram desbravar o estado de Santa Catarina foi pelo Porto Vicente Dutra e depois o Porto Mondai. Então era ali que o seu Lenoir da Rocha se criou, ali que ele estudava, morava com os pais lá e pegava o caíco ou pegava a barca todos os dias para vir estudar em Mondai, quando ele começou a ir na aula na sexta série. E assim foi até ele terminar o ensino médio no CNC. E aí depois que terminou o ensino médio, ele quis continuar estudando e foi se formar na faculdade de Direito, se tornou bacharel em Direito, delegado de polícia, foi nosso delegado regional, uma pessoa que eu tenho grande admiração, doutor Lenoir da Rocha, foi prefeito lá em Mondaí por 2 mandatos também, uma pessoa querida que eu quero bem demais. Ele e suas filhas, sua esposa e suas filhas, ele teve filhas, né? Ele que gosta demais do tradicionalismo e teve meninas, e as meninas participavam, inclusive, das cavalgadas, né? São mulheres hoje, né? Ele é vovô, né? Então, doutor Leonir da Rocha, nosso amigo Bazei, Leonir Bazei, pessoa que eu quero bem demais também, ele que é o coordenador da Cavalgada, também pessoal que esteve almoçando em São José do Cedro, quem fez o almoço foi meu grande amigo Alexandre Severo da Costa, fez uma boia de fundamento, eles foram muito bem recebidos no CTG Mate Amargo e depois se deslocaram até o CTG de Guarujá do Sul, onde tiveram um aperitivo de fundamento de tarde, deram água para os cavalos e depois uma janta de noite, tertúlia, e pousaram e no sábado de manhã se largaram para os lados de Dionísio. Então, um abraço grande para o Clérisson, patrão do CTG, um abraço bem grande para ti, bom domingo e pela recepção aí, viu, Clérisson? Não somente os cavalarianos, mas da gente também. Eu falo uma coisa para ti, meu querido, eu sempre fui muito bem recebido aí no Guarujá. Mas do jeito que tu recebeu eu e a minha filha, foi ímpar, viu? De verdade. De verdade. Vou falar pra ti. Tá bueno? Um abraço, Galo Velho. Obrigado pela recepção. Um bom dia e um bom domingo aí pra ti, nosso amigo Clérisson, que também é conhecido como Ted, né? Eu ia dizer o Ted das meninas, mas é que ele Deus o livre, a patroa pega ele pela orelha. Buenas, meu Galo Velho. Como é que tá?
3: Bom dia.
11: Bom dia, Everton. Bom dia. A moça que teve presente aqui no CTG essa semana aí. Bom dia, tudo certo? Dá um abraço aí, Everton, pessoal da patronagem do CTG aqui do Guarujá, que pros cavaleiros que passaram por aqui essa semana. Pedi uma música, né, Everton? Pedi a música Gaúcho Guapo. E ofereci para todo o pessoal da Cavalgada Integração, o pessoal da Derrubadinha lá. Fomos lá jantar, o pessoal da Invernado Cedro, almoçamos lá no CTG Mate Amargo. Pessoal que veio até no Guarujá e que continua aí até Dionísio, agora tá no encerramento lá em Dionísio, né? A gente não pôde participar lá, mas tem o pessoal do Guarujá, tá lá. Então vamos pedir a música Gaúcho Guapo e mandar pra toda essa turma da Cavalgada Integração.
0: Buenas, valeu meu amigo Clérisson. Bom domingo, tchê. É o povo geral participando com a gente. Fernando.
3: Fernando. Bom dia, Fernando.
12: Bom dia, meu amigo Everton. Como
0: bom
12: é
0: dia.
12: Que você tá?
0: Bom.
12: Certo? Dá uma olhada aqui, ó. A galera de ontem, a galera de hoje.
0: Aham.
12: Uhum. Ó, o nosso amigo aí já veio, já se atracou logo na churrasqueira, né?
0: Pois é, che.
12: Na peleia. Se puder depois, toque aquela bem na porteira, pode ser?
0: Claro. Tá louco de bom, tão lá no... Tão lá no Beto, será? Tão lá no...
12: Bom dia, meu amigo Everton. Como é que
0: estão lá no Cachorrão do Beto. Estão lá. Um abraço. Cachorrão do Beto. Cachorrão do Beto é o nome artístico, né?
3: Mas é artístico.
0: Cachorrão do Beto e do Nando também, da família toda, né, gente? Que barbaridade. Bom domingo pra vocês aí, che. Delegaita. Do lado.
3: Já foi.
0: Tá bueno demais. Então vamos trazer música. Tá chegando o Porca Véia cantando pra nós daqui a pouquinho. Porque agora tem o Serrano, che.
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0: Horas e 7 minutos, tchê, é a música do Rio Grande e o Porca Véia cantando pra nós, Luz do Meu Rancho. Bom domingo, tchê.

0: 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Onze horas 14 minutos. 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

0: 11 horas e 15 minutos, 11 e 15, bom domingo, tchê, o povo em geral que nos acompanha. Bom dia, Pamela.
1: Bom dia.
0: Pamela tá comendo uma bolacha aqui.
1: Mas daí eu vou te entregar também, tu tá comendo xuxi,
0: Capaz, tô comendo churrasco.
1: Tá comendo xuxi. Quero que toque aquela música do Manu Lima.
0: Xuxi. É aquela do xuxi do Manu Lima, né?
1: Arigatô, sayonara, me deu xuxi.
0: Xuxi, vamos ver se aparece aqui a música do Mano. Só se tá... Não, é xuxi, né, do Mano Lima. E é xuxi. Já apareceu aqui a música do Mano Lima, o xuxi. Vamos botar mais depois, primeiro, depois de nós atender os pedidos do povo, né? Em geral... Que... Velha morada do João Luiz Correia. E esse povo em geral que nos acompanha, um bom domingo, tchê. Aqui nós temos aqui a música da Lore, nós já programamos. A Cleonice não pediu nenhuma música especial, né, tchê?
1: Não.
0: Entendeu o pedido do Paulo Pilar e o povo que nos acompanha agora aqui. Nosso amigo Edemir Rinaldi, bom dia.
1: Traíra.
0: Como é que tá, meu amigo Traíra?
1: Bom dia Everton. Hoje em Pato Branco, voltamos à tarde. Ligado no seu programa com a ajuda da Alexa. Manda uma música das boas.
0: Tá bueno, um abraço grande, nosso amigo Edemir Rinaldi, o Traíra, para sua filha, a Belinha, e também para sua esposa, a Dete. Um bom domingo. Nosso amigo Fernando, tá digitando, Fernando, não deixar ele digitar, digitando. Deixar ele escrever primeiro, né?
1: Chuchu.
0: E o nosso amigo Chuchu, como é que tá, meu amigo Henrique Rockenbach?
1: Bom dia, Chuchu.
0: Bom dia! É, sim, já vi que se não aumentar o volume aqui, como é que o homem fica falando, não sai na rádio. Bom dia, meu amigo Henrique!
2: Bom dia, Macedão, tudo certo?
0: Bom,
2: tá, amigo?
0: Tudo bem.
2: É Pamela.
1: Bom dia.
2: Tamo aí, eu, Chico, João Paulo e o Lobo. Temos desfalcado hoje, de equipe. Marcelo tinha outro compromisso agora, né?
0: É?
2: Cedo. Lá um chimarão e tchau, obrigado.
0: Ah, já se foi.
2: Um abraço de AZ, né? Pra não esquecer de ninguém.
0: Verdade. Senão,
2: amanhã eles dizem, nós não tava dentro do AZ aí.
0: É.
2: Manda um abraço pro Ted também, um alô pro bicho velho. Aí tem pressão, rapaz. O homem é patrão dos patrão mesmo, né?
0: Não demais. Valeu, nosso amigo Henrique. Um abraço, bom domingo. Bom dia, quem mais? O nosso amigo Chico, né?
1: Nosso amigo Chico.
0: É, e o Lobo. O Lobo tá lá bem tranquilo, né? Viu? Esse ali tá bem tranquilo que nem o Arame aquela vez, né? Tá ali o Arame. O Arame é um cachorro de um alemão lá do Rio Grande, né?
1: Ai, que bonitinho.
0: É. E o Chico também mandou um recadinho pra nós.
3: Bom dia, Macedão.
0: Bom dia.
3: Nós estamos aqui no quiosque, eu, João Paulo, o Eriquinho e o Lobo. Toca alguma coisa do João Luiz Correia para nós.
0: Tá bueno. Um abraço pro João Paulo. Faz tempo que eu não vejo os dois filhos do Chico, né? Não enxergo, né? O Vitilinário, que ele também, né? Pois é, a piazada, os guri vão e esquece de vir ver o pai e os amigos, né? E fica louco de saudade. O que o nosso amigo Fernando falou?
1: Tirou uma foto do Odi.
0: Aham. Uhum. Odi no celular. Ontem eu quase nem prosei com o Odi, ele tava resolvendo tudo online.
1: Fazendo reunião e coisa
0: arada. Ar-condicionado, é verdade.
1: Não tá certo. Hoje veio cedo. Até lenha já achou.
0: Mas que barbaridade. Nosso amigo João Casper em descanso. O que que ele disse?
1: Bom dia, na chácara São Judas, fazendo um churrasco, roda bem na porteira. João Casper.
0: Valeu, um abraço grande pro João. Bom domingo. Nosso amigo Marcelo. Fala, meu amigo Marcelão. Bom dia.
1: Bom dia.
4: Bom dia, meu amigo Everton. Tudo certo?
0: Tudo bem.
4: Viu, garoto? Nós estamos aqui te ouvindo o programa aí, aqui na casa do meu pai, o seu Olindo. Completou 87 anos, terça-feira. E daí hoje estamos aí comemorando com o velhinho aí, tomando uma cervejinha, assando uma carninha para ele.
0: Alô, seu Olindo, feliz aniversário, 87 anos completados, um abraço e um bom domingo aí pro seu Olindo pelo seu aniversário. Semana
4: pegado cinema. Escutando teu programa aí daí, escolhe uma dosteira aí do Teixeirinha, pode ser este se não for incômodo pra ti aí, beleza?
0: Capaz,
4: um abraço,
0: homem.
4: Bom domingo.
0: Bueno demais, bom domingo. Quem mais acompanhando a gente?
1: O Odi.
0: É, nosso amigo
1: Odi. O
0: Odi
1: já veio com seu direito de resposta.
0: O que, que ele disse?
1: O Odi, no seu direito de resposta, disse: bom dia, bem menos. Os gordinhos sofrem com o calor, não podemos se estressar muito.
0: Pois é. Você acha que ele tá armando um ventilador lá, né, Xê? Ah, não, que outro ele tava arrumando os ar-condicionado online. Concertos online de ar-condicionado com teleconcerto.
1: Vem um drone pra te ajudar?
0: Não, não, não. Ele vai, o cara vai filmando lá onde é que tá o problema e ele vai dizendo, ó, pega essa chave, arruma ali, solta ali, conserta ali, desliga ali, liga ali. Tá funcionando bem? Tá bom, então tá. 300 pila no Pix, tá? Não, viu?
1: Tem que botar pra gelar, o ar-condicionado tem que botar no cool.
0: Bom dia, mando um abraço pro meu amigo Generino, esse é de fundamento, um bom domingo a todos, o nosso amigo Enio Cosman, tá mandando um abraço pro Enio.

0: Do nosso amigo, nosso amigo baixinho, um abraço pro nosso amigo baixinho. Como é que tá, meu galo velho? Baixinho tá carregando leite hoje, né, Gê? Tá trabalhando, baixinho. Um abraço, bom dia, bom domingo.
1: Bom dia.
2: Tá bom, bom dia, Macedo. Bom dia, Pamela.
1: Sou bom baixinho. Dia.
0: Bom dia.
2: Como é que temos por aqui? 100%, 100%.
0: Que bom.
2: E Macedo, se dá de jeito, queria pedir a música aí com o Zé Mendes, Carrancho.
0: Claro que dá.
2: Ela é meio compridota assim, mas se puder rodar um pouco dela aí pra nós.
0: Não, vamos tocar toda ela pra ti.
2: Hoje temos trabalhando, puxando leite aí, na sintonia do programa de vocês aí.
0: Tá? Valeu, um abraço, meu amigão. Valeu pra ti também, baixinho, um abraço pra ti. Os amigos aí de Itapiranga, da linha Popi. Alô, Alamir Longo, na querência do Quaraí, na fronteira com Artigas. Como é que tá, meu galo velho? Bom dia, bom domingo.
3: Bom dia,
4: meu amigo jornalista Everton Macedo e a jornalista Pamela.
1: Bom dia.
4: No Quaraí começou a chover, prometendo temporal, vamos ver o que vai dar. Passou aí pra pedir uma música com José Cláudio Machado, Defumando Ausência. Oferecer pra todos os ouvintes do Nativismo. Forte abraço, bom domingo.
1: Longo que é o nosso correspondente oficial da fronteira, né? Então ele já dá a previsão do tempo para nós, a previsão dos próximos dias.
0: E chovendo lá, né? E hoje é um dia, Longo aqui tá um dia lindo de sol. Lindo de sol, tá um domingo muito quente também, né? Agora, olha, 30 graus e 6 décimos, né? E lá, batendo água na fronteira. Abraço, Longo! Daqui a pouco a tua música tá tocando, meu amigão.
1: Nossa amiga Aníbal.
0: Alô, Aníbal, em Oberá, na Argentina. Alô, Aníbal, bom dia, bom domingo, meu galo cinza.
1: Bom dia.
5: Bom dia, Everton. Aqui Aníbal te saluda. Um saludo para você e para tua filha Pamela.
0: Bom domingo.
5: Estamos tomando um chimarrão. Oberá, lindo tempo, com bonito sol.
0: Tá aqui também.
5: Estamos salgando a costela de frango, porque ainda falta 3 dias para chegar a fim de mês. E não tem o salário ainda. Então, temos que... comer uma costela de frango nomás.
0: Tá bueno.
5: Mas igual é comida. Te mando um abraço pra você e um bom programa, como sempre. Passa uma música da tua escolha.
0: Tá bom, um abraço aí, nosso amigo
1: abraço.
0: Aníbal. É, viu, Aníbal? Um costelão é coisa bem boa, viu? Pode ser um costelão de frango, pode ser um costelão de porco, um costelão de. Como é que se diz porco em alemão?
1: Cerdo.
0: Que não, mas bonito o nome, né? Um abraço, nosso amigo Longo. E o Longo fez um filmezito aqui, ó.
1: Nossa.
0: É. Até parece que não é na casa dele aí. Foi tomar um aperitivo fora. Um abraço pro nosso amigo Longo, bom domingo. Quem mais? Aqui o nosso amigo Mazione. Alô, Mazione em Bandeirante, tá ouvindo a gente, Mazione? Bom dia, meu amigo Mazione.
6: Bom dia, Everton, tudo bem?
0: Bom.
6: Manda uma música pra nós aí, se for possível, aqui pro Mazione de Bandeirante aí, que tá o Cauã, o Felipe, os netos aí, ajudando a fazer o almoço aí, que só, nós estamos solitos hoje.
0: É?
6: A madama aí foi almoçar fora, então nós ficamos por aí em casa, cuidando da gurizada. Um abraço, manda uma musiquinha pra nós, bem gaúcha aí.
0: Mano, ficaram só os piá por casa. Um abraço e bom domingo, tchê. Nosso amigo Mazione em Bandeirante.
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0: Quem mais, Pamela?
1: Oi, quero pedir uma música no programa do Everton.
0: Tá bueno, não diz quem que é, né? Pode pedir, meta a ficha aí, não diz quem que é, né? Não aparece nada. Pelo jeito é um advogado, né? Ou advogada, não sei, não tem nada, só tem uma balança aqui, daquelas balanças da justiça, né? Tá bueno demais. É, o Márcio Alberto, que tal, meu compadre velho? Bom dia, compadre velho.
1: Bom dia a todos. Mandar um abraço pro meu amigo e compadre Rui Pivoto, que mora em Sinop.
0: Sinop. Um abraço grande.
1: Abraço, bom dia.
0: Valeu. Bom, já manda mensagem aí pro Rui, Pamela. Já manda mensagem pro Rui aí. Já encaminha para ele lá. Um abraço grande pro nosso amigo Rui Pivoto. Compadre do Márcio, inclusive, né, filho?

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1: Quem mais participando com a gente? Nosso amigo Rogério, lá de Joinville. Alô, Rogério de Carvalho, um abraço, bom dia, bom domingo pra ti, meu galo cinza.
2: Bom dia, Everton, bom dia. Hoje eu...

0: homenagem vai para o Mário Della Vecchia, que no dia 29...
1: Terça. É, terça-feira. Vai firme.
0: Completa mais um ano. Pode tocar parabéns com Teixeirinha. Muito obrigado.
1: Terça-feira, nosso amigo Mário Miguel Della Vecchia vai estar de aniversário. Azá, Mário. Feliz aniversário para ele. Um bom domingo. Delegado Itachê, quem mais? Participando
0: Natalino
1: com a
0: Baggio.
1: Nosso amigo Natalino Baggio, o que ele disse?
0: Bom dia, Macedão. Já temos mergulhado na água até o pescoço e tomando uma gelada. Só tá faltando um Mano Lima cantando.
1: Tá bueno demais. Um abraço pro nosso amigo Natalino.
0: Ó, lá na barca, lá.
1: É, mas é na, mas não é na, é na barca do Mondaí também?
0: Eu acho que sim, porque essas...
1: É verdade.
0: Ah, é lá embaixo, ó.
1: Tá lá em Mondaí. Tivemos ontem aí, Natalino. Tivemos ontem aí em Mondaí. É. Tá bueno demais. Um abraço bem grande lá pro Natalino. Delegado Itachê. E a música do Rio Grande. Mano Lima chegando daqui a pouco, porque agora tem Valorizado com Ademar Pereira.
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0: 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Nesse entreveiro de Gaita Louco de Lindo, 11h35 e a música do Rio Grande, chegando e tocando bem alto. Bom domingo, tchê, todo esse povo querido que nos acompanha. Temperatura subindo, né? 30 graus e 8 décimos, quando fica também um pouco nublado no extremo oeste de Santa Catarina. Todo o povo participando com a gente. Bom domingo, tchê. Nosso amigo Mário Miguel Dalla Vecchia. É terça-feira, o Mário tá de aniversário, né, tchê? É verdade, terça-feira o Mário completa mais um ano de vida, né? Olha só. Bom dia, Macedo. Bom dia, Pamela. Bom dia, Coab. Bom domingo a todos. Olha só, deu mais ou menos frutinha aí, meu amigo Mário. A jabuticaba carregada, né, tchê? Mas que coisa linda, tchê. Vamos que vamos, um abraço, valeu Mário, bom domingo. O Mário e também o nosso amigo de Carvalho, né? Nosso amigo Rogério, mandando um feliz aniversário para o Mário, que terça-feira vai estar de aniversário. Quem mais? O Cid está participando com a gente, um abraço para o Sidney Machado, de Guarujá. Sempre que consigo escuto o programa de vocês, muito bom. Mando um abraço para vocês aí da Rádio Ouvintes, E a música, a escolha de vocês. Ótima programação. Valeu, Sidney. Um abraço pro Sidney. Um bom domingo para ti, Sidney. O Sidney e pra esposa também. Nosso amigo Evaristo Chu. Buenas. Buenas, tchê. Galo desbicado. Toca para nós o saudoso Volmir Martins. Ataca as éguas, Salvador. Abraço a todos. Mas que tal nosso amigo Evaristo Chu? Meu amigo Eloy Spor. Alô, meu amigo Eloy. Bom dia, tudo certo? Dia 5 de dezembro. Não faz compromisso. Almoço aqui na chácara, você e a família. Valeu, obrigado, meu amigo Eloy. Um bom domingo pra ti e pra família toda aí. Um domingaço bueno, uma barbaridade. Viu, meu amigo Márcio Alberto? Um abraço pra ti, meu compadre Márcio. Pois é, e o Rui Pivoto já tá mandando mensagem de volta pra ti aqui, viu, Che? É. Vamos ver se ele descobre quem foi que mandou mensagem pra ele. 11h38 e a música do Rio Grande continua. Vamos trazer uma nativa linda agora, cantada pelo João Chagas Leite. Essa, deixa eu ver se já foram todo o povo que participou. É, estamos partindo pro nativismo. Tem Bem na Porteira também, que teve dois pedidos. Hoje, Bem na Porteira, pode ser a próxima? Depois dessa, pode, né? Vai combinar primeiro Desassossegos e depois Bem na Porteira.
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1: Calorão, che.
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1: É, tá dando um calorão, calorão, calorão, que eu vou te falar uma coisa. Não, e não tem, né? Não tem o que dizer, não tá quente. Tá 30 graus e 8 décimos a temperatura. Claro que não é aquele calorão, né? Que a gente... Não é aquele calorão. Meu Deus do céu, porque estamos saindo do inverno, né? Já estamos na primavera. Quando é que começou a primavera? Começou... Se eu não me engano, a primavera começou dia 22, terça-feira, né? Não está escrito nada aqui, eu estou no meu achismo aqui, né? No que eu lembro, assim, mas eu acho que foi dia 22, 21, 22, começou a primavera e é... Então, estamos na primavera, mas normalmente mais quente. Agora, né? O mês de setembro tem sido o mês mais frio. Quem mais está ouvindo a gente? Bom domingo, todo esse povo querido, nosso amigo... O Pedro, nosso amigo Rui Pivoto, diz o seguinte: Everton Macedo, eu abraço você e a Pâmela, quero retribuir o abraço para o meu compadre, grande amigo Márcio Souto Alberto. Se puder, toca para a gente lá de onde eu venho, com André Teixeira. E a mensagem é claro que foi tua. Aliás, quando você criar coragem, vem aqui para Sinop conhecer essa terra e pescar com a gente no Rio Telespires. Temos que combinar, né, Che? Vamos combinar, eu e o Márcio, né? O Márcio está sempre meio de folga, né? Aposentado já. E dá uma volteada pro lado de lá, né, Márcio? Um abraço aí pro meu amigo Márcio, meu amigo compadre Márcio Souto Alberto. Quem mais? A Eduarda Ribeiro, a Duda, tá ouvindo a gente, um abraço, bom dia, bom domingo, Duda. É, tá fazendo fogo na churrasqueira. É, pelo jeito tá por casa, né? Pelo jeito tá por casa, um abraço grande pra ela. Agora 11h48, viu? A Duda é do meu tipo, assim. Ela vai almoçar mais tarde um pouco, né? No domingo é almoçar mais tarde, né? Ah, não, quem gosta é almoçar 11h30, meio-dia, né? Só que se o cara vai almoçar 11h30, tchê, quando é 3 horas da tarde, 3h30, já deu fome de novo, né? É verdade, é, no domingo eu almoço mais tarde pra dar... Mais tarde dá fome de novo. Nossa amiga Delcy Harto, um abraço para ela e pro Sérgio. Oba, bom dia. Manda um alô para nós no loteamento São Domingos. Alô Delcy, alô Sérgio, bom domingo para vocês.
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1: E o calorão e tá me dando um calorão. Tá chegando o Cristiano Quevedo para cantar no nativismo bem na porteira.
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0: Lindaça demais a música do Cristiano Quevedo, bem na porteira, bonita música. Pra combinar com Desassossegos do João Chagas Leite, um bom domingo. Daqui a pouquinho tem Floreando a Cordiona, que vai pro nosso amigo seu Damásio Urbanski, e o fundo da grota, o Baitaca, vai pro nosso amigo Volmir Estrapasson, e vamos atendendo todos os pedidos, um bom domingo, tchê! Nosso amigo Claércio Natalino Picula, um abraço, bom domingo, alô, nosso amigo Polacão, bom domingo, tchê! Daqui a pouco tem a música do nosso amigo Ted, tá ouvindo a gente? Bom domingo, 11h54, devagarito, nós vamos atendendo todos os pedidos aqui, não vai passar nenhum em branco, viu, Che? Mas de jeito nenhum, amigo e companheiro.
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0: Mandar um abraço grande pro nosso amigo Guilherme Pizeta. Alô, Guilherme Pizeta, o Guilherme da barca Porto Mondoaí, né? Um abraço grande pro Guilherme aí pra navegação Porto Feliz pra ele. Hoje o pai dele, né? Nego velho tá trabalhando hoje, um abraço grande pra família Pizeta aí de Mondaí, um bom domingo a todos, né? É essa semana que passou aí, o Rio Uruguai bufou de novo, né? Lá em cima, né? Na verdade, assim, as coisas estão muito diferentes hoje, a gente acompanha há muito tempo, né? Pela nossa história de vida e pelo nosso trabalho como jornalista, hoje o Rio Uruguai, ele não é mais a natureza que faz o Rio Uruguai subir ou o Rio Uruguai descer. Quem faz o Rio Uruguai são as barragens, eles, as barragens que regulam as águas, o nível do Rio Uruguai, né? E da nossa região aqui, na região extremo oeste, é a barragem da Foz do Chapecó, que fica ali no município de Águas de Chapecó, né? Então fica ali no município de Águas e fazendo divisa com o Rio Grande do Sul ali. Então, essa barragem que tem feito o rio subir, então, como esse ano tem previsão de bastante chuva, eles estão sempre segurando a água para gerar energia, para nunca faltar água para gerar energia. E aí, no momento que a barragem sobe muito, tem muita água, eles acabam soltando a água, e às vezes em volumes. Devagarito eles vão pegando o jeito, viu? Devagarito vocês vão pegando o jeito. Sou eu que estou falando e falo, porque a enchente que deu lá em Itapiranga aquela vez foi coisa feia. Devagarinho vocês vão pegando o jeito, bem certinho, né? Não sei se é da Eletrosul ali, vão pegando o jeito, né? Para a água fluir normalmente, para não encher de uma hora para outra, encher o rio e depois baixa também. Sobe muito rápido e baixa muito rápido. Mas enfim, são coisas das barragens, não é da natureza não. A música do Rio Grande continua, quem é que vai tocar para nós agora? Vamos tocar uma bem largada agora. Essa aqui eu gosto demais e é do grupo Rodeio, che. Tá chegando! 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
1: Delegado Tchê, bom domingo! Meio dia e 10 minutos, 1:10. E a música do Rio Grande? 12:10. 1:10, não, 1:10, nós já tá pra lá adiante. 12:10, bom domingo. Nosso amigo Ari Loura, como é que tá, tio Loura? Bom dia, bom domingo pra ti, meu galo velho. Um domingaço bueno demais.
2: Deu Macedo, de novo.
1: Fala.
2: Eu estive na Sinop, pertinho do Rui Pivoto. Viu, Rui? Dolora, abração forte pra vocês aí, viu?
1: Opa.
2: Infelizmente eu estive lá, você sabe o motivo, né? É, o meu irmão teve problema de saúde, tá? Mas um abração forte pra ti aí. E o Macedo vai mandar uma música aí pra ti, viu? Um abração aí, Rui. Valeu!
1: Valeu, um abraço grande pro nosso amigo Rui. O Rui pediu música aqui, né? Ele pediu... O grupo Manotaço Fivelão, quem pediu foi o nosso amigo Najar, pediu Fivelão do Manotaço, do meu amigo Paulo Fogaça. O Rui Pivoto pediu o André Teixeira, lá de onde eu venho. Tá tudo programadinho para nós rodar aqui, mas capaz que não, che. Quem mais? Nosso amigo Alaércio Bícigo. Bom dia, Macedão, tudo bem? Aqui, quente. Mateando mais um pouco até que fica pronto o meu peixe. Toca a música Luz do Meu Rancho, ofereço para minha namorada Marilene, pois o padre falou que só posso chamar ela de esposa depois do casamento. Mas logo chega dezembro, daí depois de 20 anos vamos casar na igreja. Mas que barbaridade, gente. É, um abraço bem grande. Sabe que teve um amigo meu, em 1998, quando eu casei, ele me disse o seguinte. O nome desse amigo é Luiz Guerini. Na época era o Major Guerini, agora é coronel aposentado da PM. E o Guerini me disse, eu tava pensando, de repente, fazer uma festinha, né, para uns convidados e coisa e tal. E teve uma festa bem legal até, lá no Rio Grande. E aí ele disse, olha, eu vou te dizer uma coisa, eu já sou casado, já fui em casamento, e às vezes a gente vê assim como o pessoal é esquisito. E isso, em 1998, há 28 anos atrás, ele me disse, vai ter assim, ó, 99% vai ficar faceiro de ser convidado para o casamento, vai levar um presente, vai ficar, mas vai ter aqueles 10, 12 ou 15 que a carne não estava macia, a cerveja não estava gelada, mais ou menos assim. Então o que eu digo de casamento é o seguinte, né, Tchê? Ah não, bem casado é quem bem vive. É um ditado antigo, não é meu esse ditado, viu, meu amigo místico? Mas faça uma festa e convide os amigos que vão tudo ficar faceiro contigo. Um abraço bem grande. Nosso amigo hoje, tá pronto o costelão aí então, Tchê? Ah, coisa boa. Eita, quem é que vai cantar pra nós agora? É agora o Baitaca, pedido do nosso amigo Volmir Estrapasson. Um abraço grande pra ele, um abraço pra sua esposa. Bom domingo, Volmir. Essa é pra ti aqui, meu galo velho. Aumenta o volume do radião.
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Nosso amigo Max Cicere passou lá na, como diz o Carlos, na esquina da fofoca, na esquininha da fofoca, tá lá tomando uma brama bem gelada com o nosso amigo Ari Loura. Viu, Max? O Loura hoje mandou a primeira mensagem, era 9h40, mais ou menos, 9h39, 9h40. Eu já pensei assim, a dona Letícia pegou e tomou o celular dele, ela larga o celular pra ele um pouquinho, tem uns horários que ela pega e recolhe o celular. Eu pensei, ele aproveitou e mandou a mensagem. Não, mas pelo jeito ele tá com o aparelho aí, né, Che? Que barbaridade! Que é que o nosso amigo falou aqui? Bom dia, meu amigo Everton. Ontem tomamos uma com Ari. Manda uma pra nós, ótimo domingo a todos. Um abraço, foi ontem, né? Então a foto é de ontem, né? Um abraço grande, tio Ari Loura. Um abraço grande pro nosso amigo Max, bom domingo. Alô, nosso amigo Ademar Ribeiro, um abraço e bom domingo, Che. E o Fundo da Grota, do Baitaca, uma das músicas mais tocadas do Rio Grande Amado.

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0: Gaita, meu povo, e um domingaço, foi no demais a música do Rio Grande nesse entreveiro de Gaita. Daqui a pouco tem o Teixeirinha Saudoso Amor. Pessoal que gosta das músicas do Teixeira, vai especialmente para o seu De Ávila. É, o pai do Marcelo, nosso amigo De Ávila. Um abraço bem grande para ele. O seu Olindo De Ávila gosta do Teixeira. Nosso amigo Ademar, bom dia, um abraço, bom domingo.
2: Bom dia, meu amigo Macedão. Queria pedir uma música aí do Teixeirinha, Cobra Sucuri, oferecer para um amigo Primaz, pessoalmente é para ele, para o Gaúcho e para o Henrique ali, essa música aí. É, e para o resto do pessoal que estiver ouvindo aí, o pessoal da São Marcos lá, o Isma, o Florianópolis lá, o tio Pedro. De azia para não esquecer de ninguém. Estamos aqui no Santa Fé, Goiás, trabalhando e ouvindo o teu programa. Se for atendido, agradeço. Tchau, obrigado.
0: Valeu, um abraço, nosso amigo Ademar. Bom domingo. Delegado Itachi.
3: Bom dia, Macedão.
0: Bom dia.
3: Tutti sani?
0: Tudo bem, nosso amigo. Nosso amigo Evonir Kemmler, o Niri. Nosso amigo Niri, lá dos inglês, lá em Florianópolis.
3: Temos aqui na escuta, câmbio.
0: Abraço, meu velho.
3: Pedro assando aquela costelinha.
0: Ô, tio Pedro.
3: Calorzinho bom aqui, mas vai chover de tarde, de noite, né?
0: Pois é.
3: Mas faz parte, né?
0: É verdade.
3: Manda a próxima aí pra nós aí, pro pessoal do grupo, pro Henrique, pro... Ó, o Pedro mandou um beijo pro Ader, tá? Ele tá meio atolado lá no Goiás, né? Beleza?
0: Valeu.
3: O Ismael, pro Leco. Leco vai vir aí, acho que quarta-feira tem um curso ali na academia daí. E pra mãe também. Até tá fazendo bolo hoje, né? Não gosto de fazer bolo, né?
0: É verdade.
3: Beleza aí? Abraço aí pra todo mundo e manda aí a próxima aí pra nós.
0: Valeu, um abraço pra dona Darcila, fazendo bolo. Bom domingo. Todo esse povo querido, um domingaço bueno demais e a música do Rio Grande tocando bem alto e bem forte.
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0: Eu quero lembrar você, o quem tá lembrando é o Kiko Despachante. O Kiko Despachante lembra, olha, você que tem veículo com placa final 9, vencendo agora nesse mês de setembro. Sabe qual é o último dia para você, se você já pagou licenciamento, já? O licenciamento todo não pagou, eu acho, né? Mas pagou de repente a primeira parcela, né? Lembrar de pagar a segunda parcela agora no comecinho do mês de outubro. E quem não pagou, quem tem carro com placa final 9, carro, veículo, caminhão, qualquer veículo, inclusive a carretinha de levar a moto, a carretinha de levar o barco,

0: Que coisa linda demais. E a música do Rio Grande chegando, quem que vai cantar agora? Ah, agora é o pedido do baixinho. É agora? Agora o pedido do baixinho. O José Mendes cantando Carancho. Não gosta muito do Zé Mendes, meu amigo Ari Loura. E essa aqui nós vamos mandar pro nosso amigo Max também.
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0: Ei, Max, é verdade que quando tem uns almoços aí no bairro, o pessoal vai chegando de carancho mesmo. Não tem convite, às vezes esqueceu de convidar um, não convidou o outro. O pessoal vai chegando e é sempre bem-vindo, che.
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0: domingo, tchê. Agora, meio-dia e 39 minutos. 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Bom domingo, é o nativismo, na Rádio Top 104 e na Rádio Cedro FM, emissoras afiliadas da Rede Peperi. Bom domingo, tchê! Nosso amigo Traito, bom dia, jovem, tudo certo? Manda um alô para minha patroa Cleni e para os meus meninos Nicolas e Muriel. Toca a música Fundo da Grota, um abraço, bom final de semana. Essa fica só para semana que vem, porque faz bem pouquinho tempo que eu toquei Fundo da Grota. Deixa eu ver até bem certinho quanto tempo faz. Fundo da Grota tocou às 12h13, né? 12h14, 12h18 ainda estava rodando o Fundo da Grota, então fica só para semana que vem. Bueno demais, quem está ouvindo a gente também no nativismo, Telmo de Lima Freitas, pode homenagear, homenagem para minha prima, Paula, valeu, um abraço aí, viu, a Paula tá botando, oxe, galo velho, mas olha só, viu, o pessoal é malandro, com Macedão não tem, viu, o Macedão não tem, viu, aqui não tem, aqui é pé trancado na macega, mas que barba, vou perder pros bostinhas desses, mas nem falar, Gildo de Freitas chega cantando no Nativismo Bom Domingo, dele gaita!
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0: Essa música é legal demais, o João Luiz Correia cantando China Atrevida. Deixa eu voltar essa música, porque essa aqui vai pro nosso amigo Chico, né? Mas eu tenho uma tropa de música para nós rodar aqui, mandando pros amigos que nos acompanham, que me pediram. Eu não sei se não teve gente que pediu música antes aqui, né? Que é que tá no outro computador. Vamos tocar essa aqui então. O grupo Manotaço, que é o conjunto do meu grande amigo Paulo Fogaça, e o Fivelão. Quem pediu essa aqui foi o nosso amigo Najar, lá de Tigrinhos. Alô, Tigrinhos! Alô, São Miguel da Boa Vista! Alô, Campoere! Maravilha! Pinhalzinho! Toda essa indiada buena! Delegaita, tchê!

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0: Presença lindaça do Luiz Carlos Borges cantando Telmo de Lima Freitas, Jaguaretês. É a música do Rio Grande nesse entreveiro de gaita. Quem pediu é o nosso amigo Chu. Alô, meu amigo Chu, pedindo o saudoso Volmir Martins. Ataca Zégua Salvador.
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0: Que achou, índio velho do Rio Grande? Salvador Atacazégua. É do Volmiro Martins, saudoso Volmiro Martins, né? Morreu muito novo, esse morreu novo demais. Quem mais está ouvindo o nosso nativismo aqui? A dona Marisete. Alô, dona Marisete, um bom dia, um bom domingo para Marisete, sempre acompanhando o nosso nativismo. E ela pediu o seguinte: bom dia, Everton, gostaria de pedir a música, Everton, para homenagear o meu filho, que estará de aniversário amanhã, o Pedro Antônio Maziero Gambato. Valeu, vamos mandar uma música bem legal, né, para o Pedro Antônio. Ah, nome do piavé, Pedro Antônio, nome de fundamento, né, che? Mas que coisa linda. Orgulho do pai João, delegado Itachê. A música do Rio Grande continua bem alta e bem forte. Nosso amigo Ivanor também. Fala, meu amigo Ivanor. O Ivanor não falou nada. Quando ele não fala, eu boto a voz dele para rodar aqui só para matar um pouco a saudade do Ivanor. Bom dia, meu amigo Ivanor.
1: Bom dia, Everton. Bom dia, Pâmela. Bom dia a todos os ouvintes.
0: Valeu, meu galo velho. Um abraço pro nosso amigo Ivanor. Ivanor, aqui até quando tu não fala, meu velho, nós botemos do prosear. Bom dia, Everton. Manda uma bem bonita pro meu compadre Mário da Lavecchia. Dia 29, apaga a vela. Dia 30, o Sadi Frigeri. Parabéns a eles. Um abraço grande, então, aí, nosso amigo Mário Miguel da Lavecchia, pelo aniversário. Pro Sadi também, dia 30, dia 29, terça, né? O Mário vai estar de aniversário. Um feliz aniversário pro Mário Miguel da Lavecchia. E pro Mário, Ivanor, temos que rodar uma música boa, uma música que ele gosta, né? E sabe o cantor que ele gosta? A gente sabe, né? A gente que é amigão do Mário, amigão do peito e do coração, sabe que o Mário gosta das músicas do Porca Véia, né? Então nós vamos trazer uma música linda demais do Porca Véia. Tem tantas, né? Tantas músicas do Porca Véia, mas Sentimento de Trovador é uma que o Mário gosta, uma barbaridade também, essa que nós vamos rodar para ele. Feliz aniversário, meu amigo Mário Miguel da Lavecchia. Um bom domingo, tchê, dona Nádia, um bom dia, bom domingo, boa tarde. Já se almoçaram, a Maria, a família toda, a mãe do Mário também, família da Lavecchia, que eu quero bem demais. Um bom domingo.
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A vida de cabelos brancos, Nilton Ferreira cantando no nativismo. Linda demais a música do Nilton, né? Ouvimos também o Joca Martins com O Coração nas Esporas, ele e a participação do Fabiano Bacchieri. Oswaldir e Carlos Magrão, uma vaneira bem largada. Moça Fandangueira!

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0: 2:51.
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0: 3:11.
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0: 3:36.
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0: 4 e 9. 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

0: 4:36.
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0: 5h39.
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0: 6h43.
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0: 7 horas.
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0: Boa noite pra todo mundo, tá começando agora mais uma Terça Nobre. Que bom encontrar todo mundo aí do outro lado. O programa ao vivo na noite dessa terça-feira e toda a noite do domingo, depois das 19, a gente tá aqui com a reprise do programa também. Tudo certo? Que bacana. Hoje o programa tá incrível, como sempre. Tenho convidados especiais e que certamente vão levar muita informação e, acima de tudo, muita música boa pra você. Vou convidar nesse momento a Sabrina da Datri para aplaudir Luciano Bravo junto comigo. Que bacana, Lulu, que bom te encontrar aqui, meu querido amigo.
1: Obrigado, obrigado, Flávio. E, bah, que massa, né, véio? Finalmente as agendas.
0: Conta pra quem tá ouvindo agora quantas vezes eu te chamei.
1: Bah, olha, em um ano. Praticamente o ano inteiro, né?
0: E qual é a desculpa que tu me dava? Hoje eu não posso, eu tenho ensaio.
1: É muito ensaio, é outros compromissos. Eu faço parte do Conselho de Cultura também, às vezes a gente tá envolvido com isso. É, não é uma banda, né? Duas, são meia dúzia de banda e projeto em TikTok, então é sempre mil repertório que a gente ensaia, ensaia, ensaia e acaba errando no palco igual, né?
0: Senão não seria, né?
1: Sabe como é que é?
0: Não dá, tem
1: como
0: que ser.
1: Como é que você faz pra fazer tantas coisas e simples, faz tudo mal feito?
0: De qualquer jeito, daí dá certo, né? Que maravilha. Luciano, vamos aplaudir a Sabrina da Datri, que tá aqui. A Datri, que é a nossa parceira. Ontem foi o dia da árvore, ontem dia 21, eu assisti um post que a Datri fez, né, nas redes sociais com a Sabrina como garota propaganda.
2: Isso aí.
0: Né? Falando da importância, né, dessa questão toda do meio ambiente. Eu tô muito feliz pela tua vinda aqui também. O que que representa o dia da árvore para todos nós, Sabrina?
2: É, boa noite, Flávio, boa noite a todos os ouvintes. É, o dia da árvore é importante para que a gente possa lembrar da importância das árvores como um todo, né? É, acho que muita gente não entende ou não quer entender quais são os pontos que... os pontos positivos que as árvores trazem para nós, né? No ambiente que elas estiverem, né? Então, esse dia tá aí para isso, né? Para lembrar a gente de como elas são importantes, seja para nós, seja para os bichos, né? Seja para o meio ambiente, enfim.
0: Luciano, qual é o teu papel nesse Conselho de Cultura?
1: Atualmente eu sou presidente do Conselho de Cultura, representando a CURA, né, Associação da Cultura Rock e Amigos de São Miguel do Oeste, né? E já estou logo deixando o cargo, né? A gente vai estar em processo de eleição aí para nomear as novas pessoas que vão representar as suas entidades e a cultura como um todo, né? Que as entidades que ali estão representadas são todas associações, enfim, entidades civil, né? Que estão devidamente documentadas e atuantes no município, né? Que já tem alguns anos de estrada, que já tem documentação feita, que estão realmente fazendo cultura de alguma forma no município, né? Então essas entidades têm representantes lá e elas também, como um todo, acabam representando mais entidades. Nós, somos uma associação de rock and roll, digamos, né? Embora seja um pouco mais extenso nosso trabalho, mas basicamente começou como rock, é o ponto forte da associação, mas dentro do conselho a gente tem a obrigação de representar a música como um todo, sem distinguir qualquer estilo. Então ali a gente, qualquer pessoa que faça parte de uma entidade ou não, que seja um artista solo, não tem nenhum vínculo com alguma associação ou outra entidade, ele ali está representado. Uhum. Muitas vezes é difícil a gente ter contato com essas pessoas, muitas vezes a informação não chega até eles estão desinformados, então a gente está sempre tentando estreitar isso com essas pessoas que fazem arte no município, e não só na música, mas a cultura como um todo, né? Que essa questão de informação é bem complicado, nem sempre a gente pode usar todos os canais, por conta que a gente esbarra algumas questões o direito, né? O que pode e o que não pode ser feito, né? Da legalidade, né? Então a gente às vezes não pode estar diretamente fazendo algum tipo de chamada, né? Tem que sempre usar os meios corretos, né? E nem sempre esses meios acabam chegando, porque as pessoas também não procuram muita informação nos meios que estão ali, né? Uhum. A gente sempre tem lá no site da prefeitura, lá todas as informações e tudo mais, mas às vezes as pessoas não procuram lá, né? Porque nem se tocam o que tem lá, enfim. Mas a gente está sempre fazendo esse trabalhinho de formiguinha ali, tentando fazer o melhor, e cada vez está melhorando. A gente, dentro do conselho, a gente percebe que já mudou muita coisa e vai melhorar muito mais ainda, né?
0: Com certeza. Sabrina, qual a importância, né, de ter uma data específica para o Dia da Árvore, sabendo que como tu acabaste de falar, é uma coisa tão importante para todos nós, né, para nossa o nosso cotidiano, para nossa vida, né?
2: É, a importância de a gente ter justamente do fato de para que todas as pessoas possam lembrar, né, sejam as pessoas mais simples, talvez, as pessoas mais estudadas, né? Eu acho que não existe assim, um parâmetro, né, digamos assim, de pessoas que precisam ter essa consciência referente à importância das árvores, né? Elas estão aí para fazer, para dar frutos para nós, né? Para dar sombra. Elas ajudam a gente com o calor, por exemplo, com a temperatura, né? E a gente precisa ter essa noção, né? E também a noção de que a gente precisa saber o que plantar. Uhum. Né? A gente precisa conhecer as árvores, né? O que a gente tem de árvores disponíveis para que a gente possa fazer um plantio, por exemplo, né? Então, acho que sobre diversos aspectos a gente precisa falar sobre isso, né?
0: Muito bom. Luciano, vamos ouvir a primeira, por favor?
1: Vamos lá.

0: Bravo na Terça Nobre. A gente volta já, fica por aí.
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0: Senhoras e senhores, estamos de volta com a Terça Nobre na noite dessa terça-feira ao vivo e programa reprisando todos os domingos depois das 19 aqui na Top. Hoje com o Luciano Bravo fazendo som com a gente e a Sabrina da Datri, que é a nossa parceira aqui no programa, falando com a gente sobre o Dia da Árvore, que foi ontem, dia 21. Né? Então a gente está muito feliz aqui pelos amigos estarem com a gente aqui no estúdio e por você estar aí do outro lado ouvindo a gente sempre. O nosso querido Luciano está aqui, eu tenho que aproveitar bem a vinda dele, porque eu não sei quando que ele vai ter disponibilidade de vir de novo. Como é que tá as coisas que tu tens feito assim? Continua aquele projeto ainda junto com o cover do Renato?
1: Continua, até nós vamos tocar, se não me engano, em novembro agora, nós temos um show no Paraná.
0: E do Raul também.
1: Até dois. O Raul tá um pouco parado, ele tá... não veio pra cá ainda. São as temporadas, né? Uhum. Quando a galera começa a descer Paraná pra baixo, daí começa a vir os chamados aí pra começar a organizar show, evento e tal pra cá, que aí a gente consegue sair, pegar uma estrada com eles, né? A gente tocou agora, eu acho que meses passado, retrasado, se não me engano, com o Legião ali em Pato Branco e não me lembro o nome da outra cidade agora. E agora vão ter mais um show em Pato Branco e possivelmente mais uma agenda também lá no Paraná. E geralmente nunca é um show só, é mais de um, né?
0: Eu vejo isso, cara, na tua rede social e eu queria te perguntar o seguinte, por que que vocês têm feito mais shows fora, né, não só de Santa Catarina, aqui do Extremo Oeste, do que aqui dentro, né?
1: Infelizmente é...
0: É falta de opção de casas, de shows?
1: Cara, também, né, cara? E assim, uma coisa sempre certa é que dentro da cidade é difícil você emplacar o teu
0: santo
1: som.
0: De casa, né?
1: O santo de casa não faz milagre. Uhum. Literalmente isso, né? Porque chega uma hora que satura também, né? As pessoas de tanto ouvirem você, uma hora vão saturar. Tem gente que gosta e vai, mesmo tendo te visto mil vezes, né? A gente sempre tenta manter um fluxo que está funcionando bem com a associação, os projetos de fazer os festivais ali na praça, né? E tal. Então isso está funcionando muito bem, a gente consegue trazer evento gratuito para as pessoas, né? Com dinheiro que vem, que é de cultura, que é destinado para isso, né? E recursos próprios também, né, da associação, a gente consegue emplacar isso e é bem legal que a gente abre um leque maior para mais artistas aí, enfim, que estão compondo a associação, né? E também a galera que faz a outra parte da associação, né, que são os artistas de artes plásticas ali, né, que expõe seu trabalho, pintura em quadro, enfim, tem toda essa temática junto ali, né? Nós temos agora um pessoal de dança, tem o pessoal que trabalha com cordas, né, na linha erudita, então tem um leque muito, tem até um maestro, né, que está compondo a associação hoje em dia, né, então tem gente bem gabaritada ali no meio, né, então os projetos estão cada vez

0: Essa sombra, ela tá bloqueando a luz do sol, né, de chegar ali no chão, de chegar no asfalto, de chegar até na gente. Se a gente vai para baixo de uma árvore, né, a gente sente que é mais fresquinho. A árvore, ela vai atuar também como... Ela pode atuar como, por exemplo, uma cortina, né? Quando tem muito vento, ela pode ajudar a parar um pouco esse vento, né? Então, em casos de ventania, ela vai atuar como uma, como se fosse uma barreira, uhum. né? Digamos assim. Ela vai ajudar a gente também na questão da... De fazer a água quando chove, vai ajudar a permear essa água no sol, né, por causa das raízes, vai ajudar também a barrar, assim como barra o vento, ela vai ajudar a barrar um pouco as gotas da chuva também, né? Então, é uma série de benefícios que elas uhum. trazem para nós, né? Até mesmo o alimento, né? Que a gente come, que os animais comem, enfim, né?
1: E dentro da cidade, Sabrina, qual é que é a importância da arborização, né, para a temperatura, a qualidade do ar, drenagem, enfim, das águas, da chuva e a qualidade de vida, né, nossa, da população?
0: Sim. Até pelo simples fato de ter o verde dentro da cidade já é muito importante, né? A gente, bom, nós somos assim como os outros animais, nós somos animais, né? E apesar de normalmente a gente não pensar sobre isso, as pessoas não lembrarem disso, né? Mas a gente precisa do verde associado ao nosso ambiente. Então, o visual dele, né, da paisagem, já é um fator muito importante para dentro da cidade, né? Assim como eu estava falando referente à drenagem da água, né? Quando chove muito, as raízes das árvores, elas ajudam a deixar o solo mais permeável. Significa que a água da chuva vai poder penetrar melhor no solo, vai poder, e essa água vai poder ir embora, ela não vai ficar tão empoçada, por exemplo, né? Nas ruas, em locais em que ela não tem para onde correr. Né? Então, acho que isso casa um pouco também com a primeira pergunta ali, né, referente ao calor, que eu acho que é assim, a gente sente principalmente no verão, é uma coisa que a gente, muitas vezes a gente se queixa muito, né, de como é quente, como tá calor, e muitas vezes a gente não se dá conta do papel das árvores nesse aspecto, né.
1: Eu tenho visto, infelizmente, né, o nosso estado vizinho, o Rio Grande do Sul, tem sofrido muito com chuvas, né, são cidades que ficam praticamente devastadas, embaixo d'água, e muitos troncos de árvores, Sabrina, vão parar nas beiras dos rios e até mesmo na praia. Por que que isso acontece?
0: Bom, isso acontece porque a depender do clima, né, principalmente em eventos climáticos extremos como esses que a gente está vendo, né, as árvores, elas muitas vezes não aguentam, né, o porte do evento, e elas vão acabar sendo levadas, né? Uhum. Bom, elas fazem parte dessa, como eu mencionei, né, da barreira pro vento, por exemplo, mas se a gente tem um evento climático tão extremo como os que a gente anda vendo, não tem árvore que aguente, uhum. né? Então, elas estão ali para proteger, de certa, né, por um lado a gente pode ver dessa forma, elas estão ali para nos proteger, principalmente nas cidades, né, por alguns aspectos, mas por outros, considerando os eventos que a gente tem visto, elas podem ser um risco também, né.
1: Luciano, agora que tu tá... Agora no sentido figurado da coisa, que o Luciano sempre teve envolvido, né, nessas questões que são de interesse da classe artística. Mas quando o Luciano tá diretamente envolvido no Conselho, né, de Cultura, o que que tu vê de diferente, assim, que tu achava que, pô, por que que os caras não fazem isso, mas tu estando ali dentro, mais próximo, tu vê que daqui a pouco não é possível, e o que que ainda a gente pode esperar, né, pra cultura de São Miguel... De uma maneira muito mais contundente, assim, que a gente tem aquilo consolidado.
2: Uma coisa que a gente sempre E eu tenho a experiência dos dois lados, né? Quando

0: Eu não tinha esse conhecimento e hoje, depois começar a trabalhar com isso e agora estando diretamente envolvido, uhum. O que mais barra é questões de legalidade. Tu não consegue fazer absolutamente nada se tu não tem uma extensa documentação muito bem formulada. E mesmo assim, às vezes, ela acaba sendo barrada. A questão de legalidade, a burocracia é muito grande. Uhum. Por quê? Porque nenhum governo vai querer se complicar por nada com dinheiro público que foi para tal evento lá e não, tá tudo certo. Passou, deixou, foi, tá, não, cada centavo é contabilizado, tem que estar explicando para onde foi, como foi, e isso quando passa o projeto, né? Porque até passar um projeto é bem complicado. Então é essa a primeira coisa que muitas vezes o artista ou entidade, enfim, quem está organizando um projeto, com um edital, enfim, para alguma coisa na área cultural da cidade, estado ou Brasil, né, já âmbito federal, tem que sempre pensar nisso, né, amarrar todas as pontas, fazer um projeto muito, e nisso tem muita gente que trabalha só com isso, organizar projeto, né? Então, que você pensa em fazer sozinho, você vai...
1: Desiste.
0: Você vai pirar a cabeça, você não vai conseguir. Tem que ter no mínimo um contador ali para te auxiliar, porque é muita coisa mesmo, né? Negativa de tudo quanto é coisa ali da tua vida pessoal, financeira, de banda, enfim, tem muita coisa. No âmbito municipal, a gente sempre vê que dá para fazer mais, dá. Mas também a gente sempre esbarra nisso. Então, estamos aí hoje com uma Secretaria de Cultura que está muito atuante, né? E o prefeito, de certa forma, deu uma baita liberdade para os caras trabalhar. Mas é aquela coisa. O trabalho deles esbarra sempre nesse ponto que é a legalidade, é a burocracia, o que pode, o que, que não pode fazer. E às vezes até e tem coisas que passam por Câmara de Vereador, que tem que ir lá, tem que listar nada, porque é tudo público, né? É dinheiro público. Então tem que sempre passar por várias análises de várias pessoas ali dentro para tu conseguir lá no final ter um resultado positivo. Isso é tempo, é paciência. A gente tem a PNAIB agora, que saiu recentemente o edital, a galera organizou o projeto, enviou bastante, pessoas enviaram, né? Eu inclusive mandei o meu, felizmente o meu bateu na trave ali, por um, dois pontinhos ali, mas passou muita gente aqui do município, tá com os projetinhos legal, passou, então vai ter bastante coisa acontecendo na cidade nos próximos meses, né? Tanto de gravação, show ao vivo, uhum. E aí essa parte boa, né? Quando esses projetos passam, são eventos que, como é dinheiro público, a galera oferece gratuitamente esses shows, porque eles já ganharam para fazer o seu projeto. Então, o trabalho agora é oferecer gratuitamente, claro, ao público. Então, isso retorna para a sociedade de alguma forma, né? A cultura está sendo exposta, o dinheiro está sendo aplicado, a conta está sendo feita e está sendo exposta lá nos canais legais. Então, tem sempre esses dois lados ali. Mas a burocracia sempre é muito complicada. Para quem trabalhou uma época em que você ia falar direto com o secretário de cultura lá, ele dizia, tem dinheiro, então vamos fazer. Hoje não, tem dinheiro, mas espera lá, vamos organizar a papelada.
2: Aí que tá. Luciano Bravo tá aqui com a gente, vamos ouvir música na Terça Nobre.

0: Luciano Bravo. Grande presença. Vamos fazer um intervalo. A gente volta já com mais Terça Nobre.
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3: Abre nessa noite de terça-feira, os domingos, aqui na 104, sempre depois das 19, e a hora que você bem entender, pelas nossas redes sociais. Hoje o Luciano Bravo tá aqui fazendo som com a gente, e a Sabrina da Datri, que é a nossa parceira aqui no programa, tá aqui com a gente falando sobre o Dia da Árvore, que foi ontem, dia 21, e que aí nós vamos celebrar ainda ao longo da semana, por que não? Sabrina, eu queria te perguntar o seguinte, plantar uma árvore é sempre uma atitude meramente ambiental, né, positiva, ou a escolha de uma espécie e do local também precisa ser muito bem planejada? Eu queria que tu falasse muito disso.
4: Claro, precisa ser planejado. A gente precisa conhecer as árvores para que a gente possa saber o que pode ser plantado em tal local e o que não pode, né? O que é ideal de tu plantar num lugar, por exemplo, se a gente está na cidade, né? A gente tem uma rede elétrica, por exemplo, ou a gente está perto de uma faixa de pedestres, a gente está perto de um bueiro, a gente precisa saber o que a gente está plantando, né? Qual vai ser o porte da árvore que a gente vai plantar, como que as raízes se distribuem, né, daquela espécie, para que a gente não acabe causando problemas depois pelo plantio daquela árvore ali. Então, não é só plantar. A gente nunca pode apenas plantar. A gente precisa saber, entender o ambiente ao nosso redor para saber o que plantar.
3: O Luciano falou agora, no bloco anterior, sobre essa questão burocrática, né? Eu queria te perguntar o seguinte, como é que é o processo burocrático, e que vocês certamente auxiliam através da Datri, o cliente que muitas vezes não sabe, né, e não conhece as árvores, e até porque as pessoas não têm, né, essa obrigação toda de saber as espécies. Exatamente. Né? A gente estuda lá no colégio, mas depois é uma coisa que vai naturalmente, né, na nossa vida cotidiana, passando despercebido. E aí, às vezes, as pessoas cortam uma árvore que não pode cortar, né? Eu queria fizesse essa ligação do processo da DATRI com o cliente de vocês.
4: Perfeito. Em primeiro lugar, o que eu posso dizer é, se você

0: não sabe, né, qual é a árvore que...
1: Ah, eu vou cortar aqui e vou fazer lenha para fazer um churrasco, não dá.
0: Exatamente, né, não pode, né. O ideal é que se você não sabe, se você não conhece, não tem certeza do que tem ali, né, do que você quer cortar, que você busque, né, um profissional, né, uma consultoria especializada, que vai saber te dizer,
1: a Datri,
0: com certeza, né, que vai saber te dizer o que tem ali, qual é a espécie daquela árvore, né, e vai te dizer se você pode cortar. Ou se você não, ou se você precisa de uma autorização ambiental antes para poder cortar, né? Porque podem existir os dois casos.
1: O Luciano Tivi queria cortar um pau-brasil, daí não dá, né? Quais são as espécies raras que a gente tem aqui na nossa volta na região de árvores, Sabrina? Tu saberia dizer? Apontar algumas, pelo menos?
0: Olha, não, posso apontar algumas. Por exemplo... Acho que um exemplo bem bom, assim, que as pessoas conhecem, né, por causa da aparência diferente dessa árvore, é o pinheiro, né, a araucária. A araucária é uma espécie ameaçada de extinção, ou seja, ela foi tão cortada, né, para diversos fins, que não existem mais tantos indivíduos da espécie de araucária na região, né? Tanto em Santa Catarina como em todo o Brasil, né? Inclusive, existem listas de espécies ameaçadas de extinção pro estado de Santa Catarina, né? Cada estado tem a sua, pro Brasil também, e a araucária é uma dessas árvores que está lá na lista, né? Outra espécie que eu posso dar como exemplo é o cedro rosa, né? É uma espécie de árvore que também foi muito cortada, muito utilizada, né, para fazer móveis, por exemplo. E também está, então, numa dessas listas de espécies ameaçadas, né? Então... São duas aí que eu consigo pensar agora de momento que, né, como exemplo de espécies que, além de não poderem ser cortadas, né, a gente precisa ter um cuidado ainda maior pelo fato de elas serem ameaçadas de extinção.
1: Olha, eu queria dizer que o Patrick tá aqui te elogiando barbaridade, Sabrina. Barbaridade, Patrick, né? Romântico, Patrick. A Luciane também tá aqui. Eu tava com o seu microfone fechado, pode falar.
2: Beijo.
1: Aí, tá. Quem mais? A Raquel tá aqui, falando a respeito da questão cultural que a gente falou agora há pouco, né? Que a cultura é fundamental, é verdade, Raquel. E a Raquel, ela faz tempo que não vem aqui também, tanto quanto tu, Luciano, sabia?
2: É teacher,
1: então é por isso.
2: Corrigindo prova.
1: Ela tem os motivos dela, né, para não vir. E tinha alguém que pediu aqui um motivo, Luciano.
2: Barbaridades, mas...
1: Quem foi que pediu?
2: Sempre tem
1: um. Eu vou ter que atualizar. Enquanto eu descubro aqui quem é que pediu a sepultura, o Luciano vai tocar mais um som pra gente, por favor.
2: Vamos lá.

0: Luciano Bravo, mais uma! Antes do intervalo, por favor, antes do intervalo. Não podemos fazer um intervalo sem música.
1: Cara, essa faz tempo que eu não toco, vê se sai bonito.
0: Quem pediu pra te tocar a Sepultura, eu não sei pronunciar o nome dele. É Skave? Casper.
1: Ah!

0: vivo no programa. Quem diria, meu caro Casper, que a gente ouvir esse som com o Luciano. É inacreditável, não te ver como esse programa muda as pessoas, né?
1: É um camaleão.
0: A gente volta já depois do intervalo, não saia daí. Essa é a Terça Nobre.
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0: Feito, estamos de volta com a Terça Nobre já na finaleira do programa. Eu queria ficar mais, né? Mas a gente está entrando no último bloco e olha quanta coisa ainda temos para conversar. Vamos dentro do nosso tempo aqui, conversando com a Sabrina da Datri, que está aqui hoje com a gente. A Datri, que é nossa parceira, né? E sempre trazendo temas importantes, não só para você, mas também para os clientes da Datri, que muitas vezes têm dúvidas, né? Ou curiosidades a respeito, e aí a gente vem aqui e esclarece tudo isso. E o Luciano Bravo, que está aqui fazendo som hoje na Terça Nobre. Sabrina, existe diferença entre espécies nativas, exóticas e exóticas invasoras? Eu queria saber o que é isso e por que é tão importante conhecer essa diferença antes de escolher uma árvore para plantar, seja em casa, seja na sua propriedade, enfim.
1: Uhum. Sim, existe diferença. As espécies nativas são aquelas que a gente encontra naturalmente, né, originalmente no local onde ela está. Então, por exemplo, a araucária, ela é uma espécie nativa de Santa Catarina, nativa do Brasil, né, de umas regiões do Paraguai, da Argentina, Uruguai, né. Então, essa é uma espécie que ela se desenvolveu no local onde a gente encontra ela. Uhum. Né? As espécies exóticas são aquelas que elas se desenvolveram em outro local, em outro país, outro continente, como, por exemplo, vamos pegar o pinus. Né, o pinheiro, que não, o outro pinheiro, né, que não é araucária, não podemos confundir, né? Inclusive essa questão dos nomes, né, às vezes a gente tem o mesmo nome, né, para diferentes árvores. Isso é uma questão que tem que se tomar cuidado, né? Mas falando então do pinus, né, que é uma espécie que vem de outro local, né, de outro continente. Então, isso a gente define como uma espécie exótica. Ela não se desenvolveu naturalmente aqui na nossa região, né? Uhum. E aí, a espécie exótica invasora é aquela que ela não é daqui e ela se espalha muito rapidamente, ela se desenvolve, ela se prolifera, digamos assim, muito rapidamente num local de onde ela não é originária, né? Uhum. A gente pode usar, nesse caso também, utilizar o pinus como exemplo, né? Que é uma espécie que, se ela tiver espaço, né, e as condições para ela, ela vai tomar conta daquele espaço, né? E não vai deixar que outras árvores, principalmente as nativas, se desenvolvam naquele local. Então, por isso que é muito importante a gente saber a diferença entre esses tipos de árvores, né? E saber qual é nativa, qual é exótica, qual é exótica invasora, para que a gente não venha plantar uma árvore inadequada para um local. Por exemplo, vamos plantar numa área de preservação permanente, né, que é uma área que precisa ser protegida ao longo da margem do rio, por exemplo, né, a gente não pode plantar uma árvore exótica invasora, né, porque a chance dela se espalhar, dela tomar conta daquele lugar e roubar o espaço das nativas é muito grande. Né?
2: Aqui na cidade, que era, eu não sei o nome científico dela, enfim, eles chamam de sempre verde, que dá o cachinho cheio das bolinhas.
1: Das bolinhas roxas?
2: Que aqui pra baixo, no rio que atravessa a cidade, aqui é tomado, né?
1: Isso aí, pra baixo. Eu pensei nela também, ela é muito utilizada, inclusive, na arborização, né? A gente vê muito elas nas calçadas. Cresce rápido, né? Cresce rápido, ela dá uma sombra boa, né? Mas tem esse problema, ela é uma espécie exótica invasora. Né? Ela é constante numa lista de espécies que são definidas, né, assim, no estado. E, bom, esse é um fator, né? Por exemplo, utilizar essa espécie para plantar na calçada, ela até pode ter essa função, né, de crescer rápido, de dar logo aquela visão, né, aquele visual de verde na cidade. Mas existe esse problema de os passarinhos gostam muito dessa espécie, né? Eles comem o frutinho e, conforme eles vão comendo, eles vão por meio das fezes, né, eles vão deixando em alguns em outro ambiente, né? Pode ser num terreno baldio, pode ser em qualquer lugar, né? Pode ser num terreno dentro da tua casa, pode ser na calçada mesmo, enfim. E ela vai crescer, vai se desenvolver muito rápido. Então, isso é um problema.
0: Eu eu preciso falar que a Lina tá aqui. Quem é a Lina? Que nos conhece e que está nos acompanhando. Muito obrigado, Lina, pela parceria. Demais. Sim. O seu Egídio, de Novo Hamburgo, que é meu colega de profissão.
1: Isso, Egídio tá mandando... e Lina. O Egídio é meu tio.
0: Eu e teu padrinho.
1: Meu padrinho, sim. Olha, a Lina é madrinha do meu irmão. Né, eles são um casal.
0: Achamos agora.
1: Sim, que legal. Esse é o meu tio que eu comentei contigo, que é radialista.
0: Ele falou ali, eu sou radialista, de Novo Hamburgo. Aí. Muito obrigado, velho. É uma responsabilidade saber que tu tá aí nos ouvindo, né? Isso aí. E o seu Osmar, que tá em Parobé.
1: Meu pai.
0: Né? Como é que chama tua mãe?
1: Clair.
0: Dona Clair.
1: Estamos dois assistindo.
0: Muito obrigado. Quando a família tá prestigiando, estamos bem na audiência, né, Luciano? Estamos bem na audiência.
1: Verdade.
0: Sabrina, muito obrigado por ter vindo, né? Eu queria que tu ficasse mais, eu queria que o programa tivesse mais tempo, mas é importante sempre quem tem dúvidas, quem quiser conhecer um pouco mais o trabalho da Datre, pode entrar em contato com vocês pelas redes sociais, né? Que está sempre sendo atualizada e ali tem todos os telefones de contato, né?
1: Isso aí, muito obrigada, Flávio, pela recepção de sempre, né? E a Datre, né? A empresa, pela oportunidade de estar aqui falando um pouquinho também sobre a importância das árvores, né? Pelo Dia das Árvores.
0: Porque o jardineiro é Jesus, né?
1: E as árvores somos
0: nós. Né? Obrigado demais. Luciano, como é que a galera faz para te achar, meu velho?
2: Mas isso aí, né? As redes sociais aí, a Lost, da Bela Dona.
0: Aliás, eu tenho uma reivindicação pra fazer. Por que a Lost não tem música ali pra procurar no Instagram? Que eu queria botar uma trilha da Lost e não
2: consegui. Cara, a gente só conseguiu colocar no YouTube até agora, né? Que a gente fez as nossas gravações em casa aí. Então, por causa da qualidade, a gente preferiu não colocar aí no Instagram. Mas nós estamos
0: logo.
2: A Bela Dona vai gravar agora esse ano.
0: Que legal.
2: Tem uma música pra...
0: inédita,
2: já,
0: né?
2: Que tá, a gente já começou a tocar nos shows, ela foi muito bem aceita, né? A galera curtiu, né? Então já tem tudo pra dar certo, né?
0: Vai ser demais. Vocês venham aqui, por favor, lançar essa música.
2: Com certeza.
0: Né? Eu queria agradecer a vinda de vocês aqui hoje, queria agradecer quem ficou nos vendo, quem ficou nos ouvindo, quem ouve a reprise nesse domingo. Muito obrigado pela audiência de todos vocês e dizer que na semana que vem a gente volta com mais convidados aqui na Terça Nobre. O programa termina com Luciano Bravo.
2: Vamos lá.

0: o Terça Nobre. E até a próxima semana.
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0: 8h27.
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